primeira coisa que eu falo pros caras, e eu falo até hoje, o que eu prometo é luta, não prometo sucesso. Mas tá vendo o compromisso que eu tenho com isso? Tá vendo as dificuldades que eu vivo, mesmo as que eu continuo? Se você está disposto a passar por isso, é um. Se você não quer, se você acha que vai ser difícil para você, desiste, vai fazer faculdade. Porque música é egoísta. Ou você dá 24 horas do seu dia para ela, ou ela não te dá nada de volta.